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Mundo de saudade, cada hora ainda pensa numa maneira. Mas, vira se que Deus crê, tudo é de Deus, e tampouco entra tudo. Carga grande, é Deus que põe.

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